0: Não, tá errado. A gente tem 5, né? Cobra do nosso bicho, que tem que ir bom, mas ele é que tá de aí, velho. Chegou pra pendurar, acho que não cheguei nada, pai. Tô no chão, quer morrer, por favor.
1: Thank you.